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1: É hit!
2: Obrigado, São Paulo. Obrigado, galera.
1: Muito obrigado, São Paulo.
2: Beijo pra todo mundo, viu?
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2: 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Gazeta FM. 21 horas e 14 minutos. Boa noite.

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2: 21 horas e 44 minutos. Boa noite.

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1: Hora certa, 21 horas e 57 minutos. Boa noite.
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2: 22 horas e 13 minutos. Boa noite.

0: Quem gostou faz barulho aí, churrasco fã.
1: Fernando de Sorocaba, muito obrigado.
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3: 22 horas e 44 minutos.

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2: Boa noite.
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3: 23 horas e 14 minutos. Boa noite.
4: Toca Raul Vale.

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Não se perca na hora, 23 horas e 27 minutos.

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2: 23:44.
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0: Gastão, faz barulho! Muito obrigado!
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2: Meia-noite e 3.

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1: Ave Nevine.

0: faz barulho que é de graça, porra!
1: Tá sabendo?
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2: Rádio Gazeta FM, 12:49.

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1: 1 hora e 11 minutos.

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0: 1:25.
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0: Mari Fernanda
1: Prado.
0: Que delícia estar com você.
1: Que passamento.
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3: 1 hora e 58 minutos.

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0: lejos.
1: Obrigado!
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2: 3 horas e 4 minutos.

0: Ô, sorte, hein? E aí, turma?
1: Vamos lá, turma, hein?

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1: 3 horas e 31 minutos.

Muito obrigado, gente, a todos vocês. Foi um prazer estar aqui com vocês hoje. Espero que vocês tenham divertido tanto quanto a gente se divertiu aqui hoje. E a gente se vê por aí, né? Obrigado, gente. Lindo demais. Obrigado a todo mundo aí, todos os amigos, família, todo mundo, viu?

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2: 4 horas e 2 minutos.

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2: Rádio Gazeta FM, 4 horas e 33 minutos.

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3: Gazeta FM, 5 horas e 2 minutos.
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1: Vamos relembrar os velhos tempos agora de Barzinho. E pra cantar comigo, nada mais, nada menos que meu pai, João Reis, que misturou tudo.
2: Obrigado,
1: filho. Foi mais ou menos assim que a gente começou, ó.

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1: Gazeta, 5 horas e 12 minutos.

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1: Tá na Gazeta, 5h21. Bom dia!
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3: Tá na Gazeta, 5:30.
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2: 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São 6 horas. Bom dia.
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3: Bruno Marrone,
4: o dia de Vitor Hugo.

0: Obrigado, Diego. Vitor Hugo.
1: Obrigado, Bruno Marrone, por aceitar o convite de cantar essa moda.
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1: Gazeta FM 6 e 7, bom dia!

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1: Olha a hora na Gazeta, 6:13. Bom dia!

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1: Gazeta FM informa, 6h27. Bom dia!
2: Pra quem saber?

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1: Tá na Gazeta FM 6h31. Bom dia!
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1: Gazeta FM e a hora certa, 6h38. Bom dia.
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0: Deixa as cachaças pra nós.
1: Obrigado, gente.
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1: Olha a hora na Gazeta, 6h45. Bom dia!

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Esta é uma singela homenagem à Nossa Senhora Aparecida. São versos simples numa prece comovida que de joelhos eu faço à nossa Virgem querida. Que proteja o nosso povo, ricos e pobres, de todas as religiões, de todas as classes sociais. É uma prece sentida que sai do meu coração. Ó Virgem Aparecida, dai a fé, maior fervor, curai os que estão enfermos, dai mais luz ao pecador, consolai os que aflitos desesperam o coração, protegei os que têm frio, que têm fome e solidão. Dai, Senhora Aparecida, paciência aos incuráveis, perdoai os miseráveis, aqueles que não têm fé. Ó Virgem Santa, me ouvi, protegei os seus destinos, livrai-os dos desatinos que o sofrimento trouxer. Engrandecei os humildes, exaltando o seu valor. Fazei dos pobres mais ricos pela riqueza do amor. Ensinai aos poderosos que a maior felicidade é fazer a caridade para um coração que tem fé. Ó Virgem dos Olhos Negros, protegei as criancinhas, inocentes, pobrezinhas, não sabem por que sofrem. Ó Divina Padroeira, estendei seu santo manto para enxugar todo o pranto daqueles que vos veneram. Dai-nos, Senhora Nossa, todo o carinho que emana do vosso santo coração. Não nos deixai em desespero, é vosso filho quem implora pelo povo brasileiro.

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1: Chegou a hora do pensamento positivo aqui no Brasil Sertanejo. Para a vizinha, para o vizinho aumentar o volume do rádio, para nós termos aí mais uma manhã de trabalho de domingo, curtindo o Brasil Sertanejo sempre com o pensamento positivo. E ele diz assim: todos os bons caminhos levam a Deus, mas se procurar os maus, certamente irá encontrar outras estradas. Porque é mais fácil e mais cômodo viver nas sombras do que na luz. No entanto, essa é uma ilusão do mundo, pois é melhor sofrer aqui, entre as dificuldades, seguindo o reto caminho, do que sofrer depois da morte, por tempo indeterminado. O que nos parece fácil, às vezes, custa-nos muitas dificuldades no futuro. O bem, sem dúvida, é o melhor para todos.
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0: Bom dia, Carazinho! Bom dia, região! Brasil Sertanejo em mais um domingo para você hoje, dia 26 de julho de 2026. Estamos chegando para você aqui na Rádio Gazeta FM 92.9. Eu sou o Jonathan Cabral. Hoje o nosso programa um pouquinho mais curto, até às 9 horas, em virtude da transmissão da missa e celebração do colono e motorista, hoje aqui em Carazinho. Você de Carazinho e toda a região, vem comigo, vem curtir o Brasil Sertanejo, o nosso programa que vem se tornando tradicional no rádio de Carazinho e toda a região. Vamos de música, abrindo o nosso baú sertanejo no nosso Brasil Sertanejo.
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3: Eu vou

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Como é bom ouvir a música sertaneja nesta manhã de domingo. A vizinha, o vizinho que vai sintonizando o nosso programa aqui na Gazeta FM 92.9. Essa é nossa, essa é de Carazinho, essa é daqui. É o som digital da Gazeta FM aí no seu rádio. A vizinha, o vizinho vai sintonizando e vai chegando comigo com o Jonathan Cabral até hoje, excepcionalmente, vizinha. Viu, vizinha? Ô, vizinha, tá me ouvindo aí? Hoje vamos até às 9 horas da manhã com o nosso Brasil Sertanejo nesta manhã de domingo, dia 26 de julho de 2026. Vamos com mais música então? Meu amigo, dá uma mexidinha e trafunca-lhe fogo.

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0: Como é bom ouvir a música sertaneja nesta manhã de domingo. A vizinha, o vizinho que vai sintonizando o nosso programa aqui na Gazeta FM 92.9. Essa é nossa, essa é de Carazinho, essa é daqui. É o som digital da Gazeta FM aí no seu rádio. A vizinha, o vizinho vai sintonizando e vai chegando comigo, com o Jonathan Cabral até hoje, excepcionalmente, vizinha. Viu, vizinha? Ô, vizinha, tá me ouvindo aí? Hoje vamos até às 9 horas da manhã com o nosso Brasil Sertanejo nesta manhã de domingo, dia 26 de julho de 2026. Vamos com mais música então? Meu amigo, dá uma mexidinha e trafunca-lhe fogo.
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1: Alô, amigos, um super abraço aqui do Chitãozinho. 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

0: Tá aí, é a música sertaneja pra gente resgatar a história raiz da música sertaneja nos domingos aqui na Gazeta FM 92.9. Essa é nossa, essa é de Carazinho, a número um do seu rádio. Agradecer o carinho da sua audiência, você que ouviu o nosso programa Brasil Sertanejo desde cedinho, cedinho, nesta manhã de domingo, desde as 7 horas da manhã. Muito obrigado, Carazinho e região, por este mundão de audiência em mais um domingo. Hoje nosso programa mais curtinho, mas muito obrigado pela sua audiência, prometendo voltar na próxima semana, se Deus quiser. Vizinha, muito obrigado pela audiência a todos vocês de Carazinho e toda a região. Diz comigo, se Deus é por nós, quem estará contra? Um grande abraço e até semana que vem, se Deus quiser. Tchau, tchau!
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0: Espírito Santo.
1: Amém.
0: Ó Deus da esperança, que nos comula de toda alegria e paz, em nossa fé e pela ação do Espírito Santo, estejam sempre convosco.
2: Bendito seja Deus que nos reuniu no amor de Cristo.
0: Como é bom ouvir que estamos reunidos no amor de Cristo para celebrar a festa do padroeiro e protetor dos colonos motoristas, e nesse dia dedicado também a todos a vós, através de São Joaquim e Santa Ana, nos reúne para rezar nas intenções que foram colocadas e aquelas de cada um de nós. É nesse espírito que queremos celebrar com muita fé e amor.
3: É sempre muito bom nos encontrarmos nesta Eucaristia, em que fazemos memória a São Cristóvão, padroeiro dos motoristas e dos colonos. São Cristóvão é para nós modelo de fé, caridade, coragem e disponibilidade no serviço de Deus e da Igreja. Foi ele que carregou Jesus nos ombros e nos ensina a carregar Jesus no coração. Rezemos hoje pelos colonos que preparam, semeiam, cultivam a terra na esperança de uma boa colheita. E os motoristas que transportam os alimentos, insumos e outros que impulsionam e dão vida ao desenvolvimento de nosso país. Trazemos presente nossos irmãos que sofrem pelo excesso das chuvas, desabrigados, os colonos com lavouras prejudicadas, assim como os motoristas que enfrentam estradas devastadas e os perigos. E hoje, unidos a toda a Igreja, recordamos o Dia Mundial dos Avós e das Pessoas Idosas. Entreguemos a vida de todos e nos unimos, agradecendo a Deus pela vida e a dignidade de nossos idosos, com essas motivações e aquelas que cada um trouxe em seu coração, celebremos com fé e gratidão.
0: E no início da celebração, os convido a colocar a nossa mão sobre o peito e humildemente pedimos a Deus que nos perdoe de nossos pecados para celebrarmos mais dignamente esta Santa Missa. Tende compaixão de nós, Senhor,
2: porque somos pecadores.
0: Manifestai, Senhor, a vossa misericórdia
2: e dai-nos a vossa salvação.
0: Deus Todo-Poderoso, tenha compaixão de nós, perdoe os nossos pecados e nos conduza à vida eterna.
2: Amém.
0: Senhor, tende piedade de nós.
2: Senhor, tende piedade de nós.
0: Cristo, tende piedade de nós.
2: Cristo, tende piedade de nós.
0: Senhor, tende piedade de nós.
2: Senhor, tende piedade de nós.

0: coração. Nesse momento, gostaria que todo mundo pensasse um pouco o que é ser colono, o que é ser motorista, o que é ser avó, vô e vó. Ó Deus, amparo dos que vós esperam, e sem vós nada tem valor, nada é santo. Multiplicai em nós a vossa misericórdia, para que, conduzido por vós, usemos agora de tal modo os bens temporais, que possamos aderir desde já os bens terrenos. E por intercessão dos santos, São Cristóvão, São Joaquim e Santa Ana, te pedimos a bênção e a proteção nas estradas e na vida da família. Por nosso Senhor Jesus Cristo, vosso Filho, que é Deus e convosco vive e reina, na unidade do Espírito Santo, por todos os séculos dos séculos.
1: Amém. Do Livro dos Reis. Naqueles dias, em Gabaon, o Senhor apareceu a Salomão em sonho durante a noite. Ele disse: pede o que desejas e eu te darei. E Salomão disse: Senhor meu Deus, tu fizeste reinar o teu servo em lugar de Davi, meu pai. Mas eu não passo de um adolescente, que não sabe ainda como governar. Além disso, teu servo está no meio do teu povo eleito, povo tão numeroso que não se pode contar ou calcular. Dá, pois, ao teu servo um coração compreensivo, capaz de governar o teu povo e de discernir entre o bem e o mal. Do contrário, quem poderá governar este teu povo tão numeroso? Esta oração de Salomão agradou ao Senhor, e Deus disse a Salomão: já que pedistes esses dons e não pedistes para ti longos anos de vida, nem riquezas, nem a morte de teus inimigos, mas sim sabedoria para praticar a justiça, vou satisfazer o teu pedido. Dou-te um coração sábio e inteligente, como nunca houve outro igual antes de ti, nem haverá depois de ti. Palavra do Senhor.
2: Graças a Deus.

vosso amor seja um consolo para mim, conforme a vosso servo prometestes.

0: da carta de São Paulo aos Romanos. Irmãos, sabemos que tudo contribui para o bem daqueles que amam a Deus, daqueles que são chamados para a salvação, de acordo com o projeto de Deus, pois aqueles que Deus contemplou com seu amor desde sempre, a esses ele predestinou a serem conformes à imagem do seu filho, para que eles sejam primogênitos numa multidão de irmãos. E aqueles que Deus predestinou, também os chamou. E aos que chamou, também os tornou justos. E aos que tornou justos, também os glorificou. Palavra do Senhor.
1: Graças a Deus.

te louvo, ó Pai Santo, Deus do céu, Senhor da terra, os mistérios do teu reino aos pequenos, Pai, revelas.

0: O Senhor esteja convosco.
1: Ele está no meio de nós.
0: Proclamação do Evangelho de Jesus Cristo, segundo Mateus.
1: Glória a vós, Senhor.
0: Naquele tempo, disse Jesus a seus discípulos: o reino do céu é como um tesouro escondido no campo. Um homem o encontra, o mantém escondido, e cheio de alegria, ele vai vender os seus bens e compra aquele campo. O reino dos céus também é como um comprador de pérolas preciosas e procura pérolas preciosas. E quando encontra uma pérola de grande valor, ele vai vender todos os seus bens e compra aquela pérola. O reino dos céus é ainda como uma rede lançada ao mar, que apanha peixes de todo tipo. E quando está cheia, os pescadores puxam a rede para a praia, e sente-se e recolhe os peixes bons em cestos, e joga fora o que não presta. Assim acontecerá no fim dos tempos. Os anjos virão para separar os homens maus dos que são justos e lançarão os maus na fornalha de fogo. E aí haverá choro e ranger de dentes. Compreendeste tudo isso? Eles responderam: sim. Então Jesus acrescentou: assim, pois, todo o mestre da lei que não se torna discípulo do reino dos céus é como um pai de família que tira do seu tesouro coisas novas e velhas. Palavra da salvação.
1: Glória a vós, Senhor.
0: Caros amigos e irmãos em Cristo, hoje nós nos reunimos para celebrar três grandes motivos com alegria: a festa de São Cristóvão e celebrar também o dia do colono e motorista. Não são celebrações isoladas. A palavra de Deus ilumina profundamente a missão de quem trabalha na terra e daqueles que percorrem diariamente as estradas pelo Brasil. Na primeira leitura que nós ouvimos, encontramos o jovem Salomão diante de uma oportunidade única, como para cada um de nós. E aqui vemos o grande sentido: Deus lhe dá tudo o que ele pedir. Pode desejar o que tu quiser e eu te darei, diz a leitura. Poderia ter pedido riqueza, poderia ter pedido tudo, prestígio, vida longa, poder, mas Salomão pede, a seu pedido é surpreendente para cada um de nós. Ele concede o que um servo, um coração sábio para governar o seu povo: simplicidade e humildade. Salomão compreendeu que a verdadeira riqueza não está no que possui, mas a sabedoria para viver segundo a vontade de Deus. E Deus se alegra com esse pedido, porque um coração sábio é capaz de fazer escolhas corretas e colocar acima de tudo dos interesses pessoais e buscar para sempre o bem. Por isso, quando alguém pega um volante, vai sempre pensar em fazer o bem. Quando vai plantar, espera colher, aquilo que semeia. Exatamente isso que Jesus nos ensina no Evangelho de hoje, com as parábolas do tesouro escondido e da pérola de grande valor. Jesus revela que o reino de Deus é o maior bem que alguém pode encontrar. Quem encontra esse tesouro muda a sua vida, não porque perde tudo, mas porque finalmente descobriu aquilo que dá sentido a tudo. E quando compreendemos isso, entendemos a terceira parábola, a rede lançada ao mar. Recorda que Deus reúne todos nós no mesmo amor, e cada pessoa será chamada a responder pelo modo como viveu aqui na terra. Não basta encontrar o tesouro, é preciso viver de acordo com ele. E o tesouro aqui é Jesus. E aqui, esta palavra é encontrada na festa de São Cristóvão, nosso padroeiro, o qual hoje nos trouxe aqui para celebrar este grande encontro celebrativo. Segundo a tradição, São Cristóvão carregou Cristo sobre os ombros para ajudá-lo a atravessar um grande rio. Depois descobriu que carregava o Senhor do Universo, porque ele pediu, como é que era uma criança tão pesada, quando chegou à metade do rio, e quando chegou no outro lado, disse, parece que carreguei o mundo. E aí Jesus disse, você carregou o Filho do Dono do Mundo. Olha que coisa linda. Por isso, quando nós pegamos o volante e vamos para as estradas, nós pedimos aquele que é o dono do mundo para nos proteger nas estradas. E por isso, o Senhor aqui, ele viu que ele estava carregando Cristo. Por isso, quando nós saímos de casa, sempre fazer o sinal da cruz e pedir a proteção nas estradas, de sermos protegidos dos perigos e dos males. E que tantos acontecem, quantas famílias destruídas nas nossas estradas. Também, para todos nós, esta imagem bonita, também como o colono que leva Cristo, quando ele cultiva a terra, com honestidade, respeito pela criação e a gratidão. Pelos frutos que Deus concede. Cada semente lançada no solo é um gesto de esperança. O agricultor sabe que existe um tempo para plantar, um tempo para esperar, um tempo para colher. Assim também acontece na vida espiritual. O reino de Deus cresce silenciosamente no coração daqueles que permanecem fiéis. O motorista que leva Cristo quando transforma o volante em lugar de responsabilidade, prudência e respeito pela vida. Cada viagem é um encontro com Cristo e com Deus presente na pessoa que cruza o nosso caminho. É só observar aqui a BR, carros que vão para lá, carros que vêm. E assim é a andança do motorista. Por isso, cada um de nós devemos dirigir com calma, respeitar as leis, cuidar a vida do próximo e voltar em segurança para casa, que são formas concretas de viver o Evangelho de Jesus Cristo. Por isso, a bênção dos veículos que faremos hoje não é um gesto mágico, nem um amuleto contra os acidentes nas estradas. ela é um compromisso. E por isso pedimos a proteção de Deus, mas assumirmos também o dever de sermos prudentes, responsáveis e defensores da vida. A palavra de hoje nos faz uma pergunta muito concreta: qual é o verdadeiro tesouro da nossa vida? Qual é o verdadeiro tesouro da nossa vida? Vivemos numa sociedade que muitas vezes valoriza apenas o dinheiro, o sucesso, o poder. Jesus nos lembra que tudo isso passa. O único tesouro que permanece é o reino de Deus. Quando Cristo ocupa o primeiro lugar e aprendemos a usar corretamente os bens materiais, o trabalho, os veículos, a terra e tudo que recebemos de Deus.
2: Esse é o reino de Deus.
0: Quando Cristo ocupa o
2: segundo
0: e aprendemos a usar corretamente os bens materiais,
2: sabedoria,
0: o trabalho, os veículos, a terra e tudo que recebemos de Deus.
2: É o reino de Deus.
0: Quando Cristo ocupa
2: o segundo

0: pelo poder do Espírito Santo, nasceu da Virgem Maria, padeceu sob Pôncio Pilatos, foi crucificado, morto e sepultado, desceu à mansão dos mortos, ressuscitou ao terceiro dia, subiu aos céus, está sentado à direita de Deus Pai Todo-Poderoso, onde há de vir a julgar os mortos. Creio no Espírito Santo, na Santa Igreja Católica, na comunhão dos santos, na remissão dos pecados, na ressurreição da carne e na vida eterna. Amém.
1: Meus irmãos e minhas irmãs, tendo escutado a palavra de Deus, apresentamos ao Senhor as nossas súplicas.

pelos idosos para que recebam a atenção e cuidado necessários de seus familiares e possam partilhar a sabedoria de suas experiências.

pelos colonos, agricultores que zelam pela terra, semeiam e cultivam para que os alimentos cheguem a todos, saciem a fome e sustentem nossas vidas. Música.

pelos motoristas e suas famílias que diariamente trafegam e expõem suas perigosas. Que São Cristóvão os proteja e a todos que trafegam.

Pedimos ao Senhor que acolha essas intenções e as motivações de cada um de nós. Lembramos hoje o Luiz Ronaldo, o Tiririca, um mês hoje que partiu, que era um caminhoneiro, que sempre estava aqui participando e celebrando junto. Rezar por todos os caminhoneiros e motoristas que perderam a sua vida nas estradas durante este ano. Que Deus os recompense na morada eterna e reanime as famílias para continuarem a sua missão. E também rezar por todos os avós, bisavós, que hoje celebramos a vida de vocês. Parabéns! Que Deus, e por intercessão de São Joaquim e Santa Ana, sejam abençoados e modelo e exemplo para os seus netos.

0: e bisnetos. Tudo isso te pedimos, ó Pai, na unidade do Espírito Santo.
1: Amém. Amém.
0: E agora, colocamos no altar do Senhor pão e vinho, que vão se transformar no corpo e sangue de Cristo. E os ministros vão passar no meio de nós, vão fazer a nossa oferta generosa, como o Senhor também é generoso para conosco.

0: Orai. Orai, irmãos e irmãs, para que o meu e o vosso sacrifício seja aceito por Deus Pai Todo-Poderoso.
1: Receba, Senhor, por tuas mãos esse sacrifício, para a glória do seu nome, para o nosso bem e de toda a sua santa igreja.
0: Aceitai, Senhor, nós vos pedimos, os dons que recebemos de vossa generosidade. Agora vos apresentamos, para que estes santos mistérios, pelo poder de vossa graça, nos santifique na vida presente e nos conduza para a vida eterna, sempre com a proteção de São Cristóvão, nas estradas e no caminho pelo mundo, e conduzido sempre também por São Joaquim e Santa Ana, são os avós de Jesus, por Cristo nosso Senhor.
1: Amém. Amém.
0: O Senhor esteja convosco.
2: Ele está no meio de nós.
0: Corações ao alto.
2: O nosso coração está em Deus.
0: Demos graças ao Senhor nosso Deus.
2: É nosso dever e nossa salvação.
0: Na verdade é digno e justo, e nosso dever e salvação dar-vos graças, sempre e em todo lugar, Senhor Pai Santo, Deus eterno e todo-poderoso. Pois pelo sangue do vosso Filho e pela força do Espírito Santo, quiseste congregar de novo os filhos dispersos pelo pecado, e para que a Igreja, povo reunido na unidade da Trindade, seja reconhecida como corpo de Cristo, templo do Espírito Santo, para o louvor de vossa imensa sabedoria. Por isso, unidos aos coros dos anjos, nós os louvamos cantando, alegres a uma só voz.

Na verdade, ó Pai, vós sois santo e fonte de toda a santidade. Santificai, pois, estes dons, derramando sobre eles o vosso Espírito, a fim de que se tornem para nós o corpo e o sangue de nosso Senhor Jesus Cristo.

sangue e abraçando livremente a paixão, Jesus tomou o pão, pronunciou a bênção de ação de graças, partiu e deu aos seus discípulos, dizendo: tomai todos e comei, isto é meu corpo que será entregue por vós.

Do mesmo modo, no fim da ceia, ele tomou o cálice em suas mãos, dando graça novamente, e o entregou aos seus discípulos, dizendo: tomai todos e bebei. Este é o cálice do meu sangue, o sangue da nova e eterna aliança, que será derramado por vós e por todos para a remissão dos pecados. Fazei isto em memória de mim.

0: Mistério da fé.
1: Anunciamos, Senhor, a vossa morte e proclamamos a vossa ressurreição. Vinde, Senhor Jesus.
0: Celebrando, pois, o memorial da morte e ressurreição do vosso Filho, nós os oferecemos ao Pai o pão da vida e o cálice da salvação. E vos agradecemos porque nos tornaste dignos de estar aqui na vossa presença e vos servir.
2: Aceitai, ó Senhor, a nossa oferta.
0: Suplicantes vos pedimos que, participando do corpo e sangue de Cristo, sejamos reunidos pelo Espírito Santo num

0: Pai, da vossa igreja, que se faz presente pelo mundo inteiro, e aqui convocada no dia em que Cristo venceu a morte e nos fez participante de sua vida imortal. Que ela cresça na caridade, em comunhão com o Papa Leão, com o nosso Bispo Rodolfo, os bispos do mundo inteiro, os presbíteros, os diáconos e todos os ministros do vosso povo.
1: Lembrai-vos, ó Pai, da vossa igreja.
0: Lembrai-vos também da vossa misericórdia, dos nossos irmãos e irmãs que adormeceram na esperança da ressurreição, e de todos aqueles que partiram desta vida, nossos familiares. Lembramos todos os caminhoneiros e motoristas que perderam a sua vida no trabalho durante este ano. Vamos lembrar todos os colonos que também morreram no trabalho e deram a sua vida produzindo alimento para nossas casas, para nossas famílias. Rezamos também por todos os avós e bisavós que partiram durante este ano. Que o Senhor os recompense pelo testemunho e pelo exemplo. E hoje em especial lembramos o motorista há 30 dias, o Tiririca, mais conhecido pelos caminhoneiros, que é o Luiz Ronaldo. E todas as pessoas as quais lembramos nessa Santa Missa, acolhei-o junto a vós, na luz da vossa face.
1: Concedei-lhes, ó Senhor, a luz eterna.
0: Enfim, nós vos pedimos, tende piedade de todos nós, e dai-nos participar da vida eterna, com a Virgem Maria, Mãe de Deus, São José, seu esposo, os apóstolos, hoje, São Cristóvão, nosso padroeiro, hoje lembrado, e juntamente os padroeiros, São Joaquim e Santa Ana, e todos os santos que neste mundo viveram na vossa amizade, a fim de nos louvarmos e glorificarmos por Jesus Cristo, vosso Filho. Por Cristo, com Cristo e em Cristo, a vós, Deus Pai Todo-Poderoso, na unidade do Espírito Santo, toda honra e toda glória, por todos os séculos dos séculos.

0: Guiados pelo Espírito de Jesus, iluminado pela sabedoria do Evangelho, ousamos dizer: Pai nosso, que estais no céu, santificado seja o vosso nome. Venha a nós o vosso reino. Seja feita a vossa vontade, assim na terra como no céu. O pão nosso de cada dia nos dai hoje. Perdoai as nossas ofensas, assim como nós perdoamos a quem nos tem ofendido. E não nos protegido de todos os perigos, enquanto aguardamos a feliz esperança e a vinda de nosso Salvador, Jesus Cristo. Vosso é o reino, o poder e a glória para sempre. Senhor Jesus Cristo, disseste aos vossos apóstolos: eu vos deixo a paz, eu vos dou a minha paz. Não olheis os nossos pecados, mas a fé que anima a vossa igreja. Dá-lhe segundo o vosso desejo a paz e a unidade, vós que sois Deus, com o Pai e o Espírito Santo.
1: Amém.
0: A paz do Senhor esteja sempre convosco.
1: O amor de Cristo nos uniu.
2: Cordeiro de Deus,
1: que tirais o pecado do mundo, tende piedade de nós. Cordeiro de Deus, que tirais o pecado do mundo, tende piedade de nós. Cordeiro de Deus, que tirais o pecado do mundo, dai-nos a paz.
0: Quem come a minha carne e bebe meu sangue, permanece em mim e eu nele, diz o Senhor. Eis o Cordeiro de Deus, aquele que tira o pecado do mundo.
3: Senhor, eu não sou digno de que entreis em minha morada, mas dizei uma palavra e serei salvo.
0: Que o corpo e o sangue de Cristo me guarde para a vida eterna.
2: Amém.
1: O reino dos céus é como o tesouro escondido no campo, a pérola e a rede lançada ao mar, que apanha peixes de todo tipo.

0: Neste momento, eu gostaria que todo mundo colocasse a mão no seu peito. E vamos agradecer por esta grande oportunidade que estamos tendo hoje. Dizer obrigado, Senhor, pelo colono que produz, que semeia. Vamos agradecer a todos os que transportam o alimento até a indústria, da indústria ao mercado e do mercado em nossa casa. Vamos agradecer todas as pessoas. Quantas pessoas envolvidas para que o alimento chegue em nossos lares. Por isso nós queremos agradecer, dizer obrigado, Senhor. Obrigado, Senhor, por hoje nos reunir e dizer mais uma vez como é bom ter um trabalho que dignifica a vida e a vida das famílias. Oração. Recebemos, Senhor, o divino sacramento, memorial perpétuo da paixão do vosso Filho. Concedei, nós vos pedimos, por intercessão de São Cristóvão, de São Joaquim e Santa Ana, que vos sirvam para a nossa salvação, o que Ele mesmo deixou no seu inefável amor e no seguimento de Jesus Cristo. Por Cristo nosso Senhor.
1: Amém. Amém.
0: Agora eu gostaria que todos os motoristas, quem tiver a sua carteira, seja no celular ou seja no bolso, peguem em suas mãos. E Moisés, vem para cá. E também queremos dizer como é bom ser motorista, como é bom ser colono, como é bom ser vovô e vovó, bisavó e bisavó, neste dia tão especial. Por isso, São Cristóvão, tu carregastes não apenas o mundo, mas o Criador do mundo. Por isso recebeu o nome de Cristóvão, que significa aquele que leva a Cristo. Que esta grande pergunta, que a festa de hoje, e cada motorista e cada cristão, estamos levando nossa vida? Muitas pessoas carregam preocupações, pressas, impaciência, nervosismo e violência. Que São Cristóvão nos convida a carregar Cristo. Carregar Cristo significa dirigir com responsabilidade. Significa respeitar a vida. Significa que nunca transformar um veículo em instrumento de imprudência. Significa compreender que cada pessoa encontrada na estrada é um filho, é uma filha de Deus. Por isso a bênção do veículo não é apenas um amuleto, ela não substitui o cinto de segurança, não substitui o descanso, não substitui o respeito à lei do trânsito. Ela é um compromisso de colocar Deus no volante da nossa existência. É antes pedir: Senhor, protege-me. Preciso dizer: Senhor, ajude-me a proteger a vida dos outros. A estrada é um lugar onde o evangelho também precisa ser vivido. Um gesto de paciência, uma ultrapassagem responsável, uma velocidade prudente. Um motorista sóbrio, Tudo isso também é testemunho cristão. No fundo de todos nós estamos viajando. A vida inteira é uma peregrinação. Ninguém permanece para sempre nesta terra. Nossa verdadeira pátria é o reino do céu. E Jesus deseja conduzir cada um de nós até lá. E ao fim desta celebração, queremos, enquanto veículo, recebemos a bênção, pensamos algo ainda maior. Que Deus abençoe também quem os conduz. Que abençoe as famílias que espera alguém voltar para casa. Que proteja os caminhoneiros que possam dias longos dos seus. Que fortaleça os agricultores do seu trabalho. Que cuide os motociclistas, ciclistas e pedestres. Que São Cristóvão interceda por todos nós, para que nunca percamos o rumo da fé. Porque o maior milagre não é apenas chegar ao destino de uma viagem. O maior milagre é terminar a grande viagem da vida, o encontrando Cristo, aquele que caminha conosco na estrada. Que Deus abençoe. Levante agora, que é Pai, Filho e Espírito Santo.
1: Amém.
0: Abençoai as carteiras, abençoai os motoristas. Ave Maria, cheia de graça, o Senhor é convosco. Bendita sois vós entre as mulheres, e bendito é o fruto do vosso ventre, Jesus. Santa Maria, Mãe de Deus, rogai por nós, pecadores, agora e na hora de nossa morte. Amém.
2: Quero um bom dia a todos e agradecer primeiramente o Padre Darcy pela excelente celebração aos seus companheiros aqui ao lado. Agradecer a toda a comunidade que aqui se fez presente, que desde o início a gente acreditou que pudesse fazer um excelente trabalho. Eu quero agradecer a imprensa, que ajudou a divulgar de todas as formas esse grande evento. Quero agradecer a São Pedro, que nos deu um dia de sol para proporcionar esse evento. Quero agradecer a Guarda Municipal, que está lá em prontidão, aguardando para que se mantenha segura toda a carreata. Agradecer a Polícia Rodoviária Federal aqui presente. Enfim, agradecer a todos. E que ano que vem tenhamos novamente um excelente carreata e a homenagem a São Cristóvão, que tem o colono e o padroeiro, o colono motorista, como São Cristóvão, o seu padroeiro, que nós continuamos muito firmes, confiantes e em foco em Jesus Cristo. Muito obrigado a todos.
0: Obrigado, Moisés, obrigado pela organização, obrigado pelo espaço, muito obrigado a todas as pessoas que se envolveram. E pedimos agora a bênção e a proteção de Deus sobre todos nós. Mas antes gostaria que os motoristas dessem uma apertada na buzina do seu caminhão e do seu carro, quem está no carro. E agora pedimos a bênção de Deus sobre todos os motoristas. O Senhor esteja convosco.
3: Ele está no meio de nós.
0: Que a bênção de Deus Todo-Poderoso, que é Pai, Filho e Espírito Santo. Amém.
3: Amém.
0: E agora vamos te dirigir com prudência, sem zigue-zague na estrada, e até em frente à paróquia Nossa Senhora de Fátima. E lá
4: recebermos a bênção da família e dos motoristas.
2: Quero agradecer também ao proprietário da Quente Frio pelo caminhão e a empresa BW pelo.
0: Nesse momento eu gostaria que todo mundo colocasse a mão no seu peito e vamos agradecer por esta grande oportunidade que estamos tendo hoje. Dizer obrigado, Senhor, pelo colono que produz, que semeia. Vamos agradecer a todos os que transportam o alimento até a indústria, da indústria ao mercado e do mercado em nossa casa. Vamos agradecer todas as pessoas. Quantas pessoas envolvidas para que o alimento chegue em nossos lares. Por isso nós queremos agradecer, dizer obrigado, Senhor. Obrigado, Senhor, por hoje nos reunir e dizer mais uma vez como é bom ter um trabalho que dignifica a vida e a vida das famílias. Oração. Recebemos, Senhor, o divino sacramento, memorial perpétuo da paixão do vosso Filho. Concedei, nós os pedimos, por intercessão de São Cristóvão, de São Joaquim e Santa Ana, que vos sirvam para a nossa salvação, o que Ele mesmo deixou no seu inefável amor e no seguimento de Jesus Cristo. Por Cristo nosso Senhor.
5: Amém.
0: Agora eu gostaria que todos os motoristas, quem tiver a sua carteira, seja no celular, ou seja no bolso, peguem em suas mãos

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0: por causa da musculatura física, trabalhava como guerreiro para o rei de Canaã. Porém, ele não estava mais satisfeito com aquela situação. No seu coração havia um grande desejo de estar com alguém mais poderoso do rei dos reis. Durante uma festa do reino, o guerreiro percebeu que o rei fazia o sinal da cruz toda vez que as músicas cantavas citavam o nome do demônio. Curioso isso para São Cristóvão. Ele questionou o motivo daquela atitude. O rei, curioso, também respondeu que era símbolo que ele usava para proteção contra a presença e a força do mal que estava sendo cantada. Ele então entendeu que o demônio era mais poderoso que o rei e por isso ele iria servir o demônio. Certa era ter a finalidade de entender o rei que ele cuidava. Então o guerreiro saiu em busca do demônio pelo deserto, até que encontrou e junto caminhava durante um longo tempo. Porém, o guerreiro notou que quando o demônio viu uma cruz, rapidamente fugiu dela, mudando a direção da viagem. Logo compreendeu que a figura ligada à cruz era o seu verdadeiro rei, por ser aquele com maior força e poder entre todos. Ele descobriu que o mestre que procurava se chamava Jesus Cristo. E para encontrá-lo, pediu um conselho a um sábio. Que tal você também pedir um conselho para esse sábio? E este homem disse que era necessário rezar muito, jejuar, mas ele não acreditou naquele conselho tão simples. Então o sábio falou para ele ficar à beira de um rio para ajudar a travessia das pessoas e propagar o amor entre elas. E assim ele o fez. Ajudou quem precisava, passando pessoa por pessoa pelo rio em seus ombros. Em uma noite de tempestade, um menino apareceu pedindo para que ele o ajudasse a passar, sendo prontamente atendido. Apesar de ser pequeno, a criança era bem pesada e fazia com que ele precisasse se esforçar ao máximo. Ao final do percurso, Cristóvão disse ao menino: "Parece que carreguei o mundo nas minhas costas." E aí a resposta do menino. Aí Jesus Cristo disse: "Carregaste o dono do mundo." Aqui que é a importância de nós entendermos. Ele carregou o dono do mundo, por isso que era pesado. Por isso que é muito importante perceber que esta imagem e esse menino fez perceber que Cristóvão precisava, a partir desse momento, seguir os ensinamentos e o conselho do sábio. Com isso, o santo procurou que, independentemente da dificuldade, ele sempre serviria ao Filho de Deus. Por esse motivo, ficou conhecido como portador de Cristo e passou a se chamar São Cristóvão, tornando-se o padroeiro dos motoristas e dos viajantes e protetor também de todos os colonos e motoristas. E a bordo do seu carro, caminhão, ônibus, caretas, motos, bicicleta, ou seja, todos os meios de transporte, os motoristas carregam consigo uma grande responsabilidade social. São carregados, encarregados de transportar diversos tipos de mercadorias, famílias e até mesmo sonhos para diversas cidades e regiões, e às vezes por caminhos insinuosos. Mais ainda, e especialmente nesta data que celebramos a festa de São Cristóvão, vale refletir sobre a importância de quase 2 milhões de motoristas de caminhões, de acordo com os dados da Pesquisa Nacional por amostra de domicílio, espalhados pelo país inteiro. Os desafios de quem trabalha nas estradas brasileiras são imensos. Não bastasse os mais de 1.700.000 quilômetros de rodovias para percorrer há dias longe de casa, da família, as difíceis condições de trânsito, de segurança, da necessidade de reduzir o consumo de combustíveis e emissões de gases carbônicos, e além da missão de proteger as cargas que transportam a Brasil afora. Neste dia, também dedicado ao colono e à colona, o agricultor, a agricultora, é preciso ressaltar a importância da mulher no cenário das pequenas propriedades rurais. No Brasil, milhões de agricultores e agricultoras familiares são responsáveis por 7 de cada 10 alimentos que abastece a mesa do consumidor. E esse setor conta com uma participação feminina indispensável para a produção e a manutenção da família na zona rural. Elas e eles estão presentes desde as menores propriedades e até as maiores montantes da terra. No país, são mais de 14 milhões de mulheres nas zonas rurais, o que representa quase a metade da população dessa área. E além disso, as mulheres, muitas são responsáveis pela agricultura familiar, mostrando a força e a importância da mulher na pequena propriedade rural e contribuindo para o crescimento de nossa sociedade. Que Deus, hoje e sempre, abençoe a todas as mulheres, a todos os homens, motoristas, E nós temos muitas motoristas mulheres hoje, em tantos campos, e tantas mulheres da roça, na agricultura e como colona. Que Deus proteja a todos, derramando muitas graças, muitas bênçãos, porque através do trabalho dessas pessoas, nós temos o alimento em nossas mesas. Que Deus abençoe a todos, em nome do Pai, do Filho e do Espírito Santo. Amém.
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0: rezemos a oração de São Cristóvão.
1: Devotos de São Cristóvão,
0: que atravessastes a correnteza furiosa de um rio com toda a firmeza e segurança, porque carregáveis nos ombros o menino Jesus. Fazei que Deus se sinta sempre bem em meu coração, porque então eu terei sempre firmeza e segurança no guidão do meu carro e enfrentarei corajosamente todas as correntezas que eu encontrar, venham elas dos homens ou do Espírito, que muitas vezes atrapalha a nossa vida. São Cristóvão, rogai por nós. Que você, colono e motorista, também, nesse dia especial, possa receber esta bênção por intercessão de São Cristóvão, concedendo cada vez mais firmeza,

vigilância nos muitos caminhos da vida, em busca do trabalho, do lazer, da realização e da felicidade. Estamos nestes caminhos da vida, nas estradas deste mundo, acompanhando-nos através da intercessão de São Cristóvão. Também queremos, Senhor, lembrar neste dia de todos aqueles que buscam de coração sincero o trabalho do campo, o trabalho também

0: rezemos a oração de São Cristóvão. Ó São Cristóvão, que atravessastes a correnteza furiosa de um rio com toda a firmeza e segurança, porque carregáveis nos ombros o menino Jesus, fazei que Deus se sinta sempre bem em meu coração, porque então eu terei sempre firmeza e segurança no guidão do meu carro e enfrentarei corajosamente todas as correntezas que eu encontrar, venham elas dos homens ou do espírito, que muitas vezes atrapalha a nossa vida. São Cristóvão, rogai por nós. Que você, colono e motorista, também nesse dia especial possa receber esta bênção por intercessão de São Cristóvão, concedendo cada vez mais firmeza, vigilância nos muitos caminhos da vida, em busca do trabalho, do lazer, da realização e da felicidade. Estamos nestes caminhos da vida, nas estradas deste mundo, acompanhando-nos através da intercessão de São Cristóvão. Também queremos, Senhor, lembrar neste dia de todos aqueles que buscam de coração sincero o trabalho do campo, o trabalho também de trazer presente em nossa vida o alimento para as nossas mesas. Protege também, Senhor, os jovens que dirigem uma palavra a Ti. Dá-lhes um coração sempre voltado à vida, que possam descobrir Vossa presença viva no mundo e respeitem a todos. Confortai as famílias que perderam também pessoas queridas, vítimas de um trânsito cruel. Dá-lhes a esperança necessária para viverem em Vossa presença, sem condenação ou rancor, e que possam, Senhor, descobrir Vossa presença na natureza e em tudo que nos rodeia, amando assim cada vez mais a vida. Amém. E que todos vocês, motoristas, colonos, aqui da nossa cidade de Carazinho, aqueles todos que vieram também de outros lugares para receber a bênção, que esta bênção possa ser derramada sobre você, sobre o seu veículo, sobre a sua propriedade rural, enfim, sobre todo o seu trabalho, mas especialmente da sua família, que possam receber essa bênção, fortalecidos pela graça e intercessão de São Cristóvão. Que o Senhor abençoe a cada um de vocês, descendo esta bênção poderosa e também maravilhosa sobre todos nós. Em nome do Pai, do Filho e do Espírito Santo. Amém. São Cristóvão, rogai por nós.
1: E para encontrá-lo, pediu um conselho a um sábio. Que tal você também pedir um conselho para esse sábio? E este homem disse que era necessário rezar muito, jejuar, mas ele não acreditou naquele conselho tão simples. Então o sábio falou para ele ficar à beira de um rio, para ajudar a travessia das pessoas e propagar o amor entre elas. E assim ele o fez. Ajudou quem precisava, passando pessoa por pessoa pelo rio em seus ombros. Em uma noite de tempestade, um menino apareceu pedindo para que ele o ajudasse a passar, sendo prontamente atendido. Apesar de ser pequeno, a criança era bem pesada e fazia com que ele precisasse se esforçar ao máximo. Ao final do percurso, Cristóvão disse ao menino: parece que carreguei o mundo nas minhas costas. E aí a resposta do menino. Aí Jesus Cristo disse: carregaste o dono do mundo. Aqui que é a importância de nós entendermos. Ele carregou o dono do mundo, por isso que era pesado. Por isso que é muito importante perceber que esta imagem e esse menino fez perceber que Cristóvão precisava, a partir desse momento, seguir os ensinamentos e o conselho do sábio. Com isso, o santo procurou que, independentemente da dificuldade, ele sempre serviria ao Filho de Deus. Por esse motivo, ficou conhecido como portador de Cristo e passou a se chamar São Cristóvão, tornando-se o padroeiro dos motoristas e dos viajantes e protetor também de todos os colonos e motoristas. E a bordo do seu carro, caminhão, ônibus, caretas, motos, bicicleta, ou seja, todos os meios de transporte, os motoristas carregam consigo uma grande responsabilidade social. São carregados, encarregados de transportar diversos tipos de mercadorias, famílias e até mesmo sonhos para diversas cidades e regiões, e às vezes por caminhos insinuosos. Mais ainda, e especialmente nesta data que celebramos a festa de São Cristóvão, vale refletir sobre a importância de quase 2 milhões de motoristas de caminhões, de acordo com os dados da Pesquisa Nacional por amostra de domicílio, espalhados pelo país inteiro. Os desafios de quem trabalha nas estradas brasileiras são imensos. Não bastassem os mais de 1.700.000 quilômetros de rodovias para percorrer há dias longe de casa, da família, as difíceis condições de trânsito, de segurança, da necessidade de reduzir o consumo de combustíveis e emissões de gases carbônicos. E além da missão de proteger as cargas que transportam a Brasil afora. Neste dia, também dedicado ao colono e à colona, o agricultor, a agricultora, é preciso ressaltar a importância da mulher no cenário das pequenas propriedades rurais. No Brasil, milhões de agricultores e agricultoras familiares são responsáveis por 7 de cada 10 alimentos que abastece a mesa do consumidor. E esse setor conta com uma participação feminina indispensável para a produção e a manutenção da família na zona rural. Elas e eles estão presentes desde as menores propriedades e até as maiores montantes da terra. No país, são mais de 14 milhões de mulheres nas zonas rurais. o que representa quase a metade da população dessa área. E além disso, as mulheres, muitas são responsáveis pela agricultura familiar, mostrando a força e a importância da mulher na pequena propriedade rural e contribuindo para o crescimento de nossa sociedade. Que Deus hoje e sempre abençoe a todas as mulheres, a todos os homens, motoristas, que nós temos muitas motoristas mulheres hoje em tantos campos e tantas mulheres na roça, na agricultura e como colona. Que Deus proteja a todos, derramando muitas graças, muitas bênçãos, porque através do trabalho dessas pessoas nós temos o alimento em nossas mesas. Que Deus abençoe a todos, em nome do Pai, do Filho e do Espírito Santo. Amém.
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1: exterior. Era mais poderoso que o rei, e por isso ele iria servir o demônio. Certa era ter a finalidade de entender o rei que ele cuidava. Então o guerreiro saiu em busca do demônio pelo deserto, até que encontrou e junto caminhava durante um longo tempo. Porém, o guerreiro notou que quando o demônio viu uma cruz, rapidamente fugiu dela, mudando a direção da viagem. Logo compreendeu que a figura ligada à cruz era o seu verdadeiro rei, por ser aquele com maior força e poder entre todos. Ele descobriu que o mestre que procurava se chamava Jesus Cristo, e para encontrá-lo pediu um conselho a um sábio. Que tal você também pedir um conselho para esse sábio? E este homem disse que era necessário rezar muito, jejuar, mas ele não acreditou naquele conselho tão simples. Então o sábio falou para ele ficar à beira de um rio, para ajudar a travessia das pessoas e propagar o amor entre elas. E assim ele o fez. Ajudou quem precisava, passando pessoa por pessoa pelo rio em seus ombros. Em uma noite de tempestade, um menino apareceu pedindo para que ele o ajudasse a passar, sendo prontamente atendido. Apesar de ser pequeno, a criança era bem pesada e fazia com que ele precisasse se esforçar ao máximo. Ao final do percurso, Cristóvão disse ao menino: "Parece que carreguei o mundo nas minhas costas." E aí a resposta do menino. Aí Jesus Cristo disse: "Carregaste o dono do mundo." Aqui que é a importância de nós entendermos. Ele carregou o dono do mundo, por isso que era pesado. Por isso que é muito importante perceber que esta imagem e esse menino fez perceber que Cristóvão precisava, a partir desse momento, seguir os ensinamentos e o conselho do sábio. Com isso, o santo procurou que, independentemente da dificuldade, ele sempre serviria ao Filho de Deus. Por esse motivo, ficou conhecido como portador de Cristo e passou a se chamar São Cristóvão, tornando-se o padroeiro dos motoristas e dos viajantes, e protetor também de todos os colonos e motoristas. E a bordo do seu carro, caminhão, ônibus, caretas, motos, bicicleta, ou seja, todos os meios de transporte, os motoristas carregam consigo uma grande responsabilidade social. São carregados, encarregados de transportar diversos tipos de mercadorias, famílias e até mesmo sonhos para diversas cidades e regiões, e às vezes por caminhos insinuosos. mais ainda. E especialmente nesta data que celebramos a festa de São Cristóvão, vale refletir sobre a importância de quase 2 milhões de motoristas de caminhões, de acordo com os dados da Pesquisa Nacional por amostra de domicílio, espalhados pelo país inteiro. Os desafios de quem trabalha nas estradas brasileiras são imensos. Não bastasse os mais de 1.700.000 quilômetros de rodovias para percorrer há dias longe de casa, da família, as difíceis condições de trânsito, de segurança, da necessidade de reduzir o consumo de combustíveis e emissões de gases carbônicos. E além da missão de proteger as cargas que transportam a Brasil afora. Neste dia, também dedicado ao colono e à colona, o agricultor, agricultora, é preciso ressaltar a importância da mulher no cenário das pequenas propriedades rurais. No Brasil, milhões de agricultores e agricultoras familiares são responsáveis por 7 de cada 10 alimentos que abastece a mesa do consumidor. E esse setor conta com uma participação feminina indispensável para a produção e a manutenção da família na zona rural. Elas e eles estão presentes desde as menores propriedades e até as maiores montantes da terra. No país, são mais de 14 milhões de mulheres nas zonas rurais, o que representa quase a metade da população dessa área. E além disso, as mulheres, muitas são responsáveis pela agricultura familiar, mostrando a força e a importância da mulher na pequena propriedade rural e contribuindo para o crescimento de nossa sociedade. Que Deus, hoje e sempre, abençoe a todas as mulheres, a todos os homens, motoristas, que nós temos muitas motoristas mulheres hoje, em tantos campos, e tantas mulheres na roça, na agricultura e como colona. Que Deus proteja a todos, derramando muitas graças, muitas bênçãos, porque através do trabalho dessas pessoas, nós temos o alimento em nossas mesas. Que Deus abençoe a todos, em nome do Pai, do Filho e do Espírito Santo. Amém.
9: Procissão de São Cristóvão, em honra ao colono e motorista, se aproxima nesse momento da Avenida Flores da Cunha, na altura aqui da Praça Albino Hillebrand, onde também, a partir desse ponto, o prefeito João Pedro Buquerque Azevedo, parte do secretariado municipal, alguns vereadores também, representantes do Poder Executivo, estão frente ao altar da pátria para recepcionar os colonos e motoristas. Inclusive, neste ano, foi colocado ali, em frente ao altar da pátria, uma faixa, né? Parabenizando o dia do colono e do motorista. Portanto, a partir deste momento, a nossa carreata do colono e motorista de Carazinho já está na Flores da Cunha, na altura da Praça Albino Hillebrand. Pessoal do Departamento de Trânsito, com as viaturas, faz um trabalho de batedor. E a partir de agora, portanto, aqui na praça já, a nossa carreata deste ano.

0: Muito bem, retornamos à programação, agora já falando aqui da Flores da Cunha, de frente à paróquia Nossa Senhora de Fátima, né? Muito bacana nessa manhã de domingo, a gente percebe na extensão da Avenida Flores da Cunha, muita gente tomando mate, né, para prestigiar de fato a nossa procissão do colono e do motorista, e eu estou a partir desse momento aqui na Flores da Cunha, em frente à paróquia, com o seu Moisés Santos, presidente do Sindicar, uma das pessoas que faz a organização acontecer, né, juntamente com a paróquia e outros colaboradores também. Seu Moisés, como é que o senhor avalia, né, a nossa festa do colono e motorista, a nossa procissão motorizada em honra a São Cristóvão neste ano de 2026? Bom dia.
1: Bom dia, eu me sinto muito feliz, porque a gente está com um número bastante expressivo, mais do que a gente pensou que houvesse, em razão de uma crise de combustível, em razão da dificuldade de motorista, mas em razão que prometia chuva. Então nós primeiramente temos que agradecer a Deus por proporcionar um dia tão bonito até agora, e agradecer a vocês pela imprensa, que com a dimensão das distâncias que as pessoas conseguem ouvir e tomarem conhecimento desse evento e estão participando. Essa participação para nós é muito importante. E saber que a personalidade de São Cristóvão, ela é forte por ser padroeiro do caminhoneiro e do motorista. São duas forças propulsoras da economia nacional. E então, digamos assim, que também foi um evento que venha congratular com essa magnitude que está sendo feita. Lá no Capitelo a gente notou que o movimento lá foi bem maior que aqui. E agora a gente viu que nós já estamos aqui 10 horas, 11 horas e aqui ainda não chegou.
0: Pois
1: ainda.
0: É, na verdade, para quem está nos assistindo, né? A nossa carreta, ela não chegou por aqui. Você percebe alguns veículos passando aqui por trás, mas não é, digamos assim, o corpo da carreta, né? O corpo da carreta agora, neste momento, está se aproximando ali da loja Triunfante, porque foi mais ou menos onde a gente passou pela carreta agora, a partir desse ponto, para conversar. A partir daqui, a nossa reportagem já está posicionada em frente à paróquia de Fátima, mas é daqui a pouquinho que deve chegar, portanto, a nossa para a carreta do colono motorista.
1: Perfeito, e nota-se que a missa terminou às 10, então estava tudo dentro do horário. Então nós estamos com o caminhão já há 40 minutos, desde o ponto de inicial lá até aqui, e ainda tem caminhão saindo lá do ponto. Então isso nos leva a crer com uma aproximação de próximo de 2 mil veículos. Mas continuando, então, nesse momento, assim, já que a gente divulgou o ano, o mês inteiro, quase todos os dias, com a colaboração dos senhores, na divulgação dos senhores, a gente tem que agradecer a imprensa, de modo geral, né? Agradecer o padre Darcy, que desse ano ele foi mais proativo, né? Porque...
0: Você que já está posicionado, daqui a pouquinho a gente mostra, está hoje numa empilhadeira, né?
1: Está numa empilhadeira, mas eu, por causa da chuva, já estou com um caminhão ali do lado, ó, aguardando. Se chover, nós substituímos, né?
0: A gente escapa até meio-dia.
1: Vamos rezar que sim, né? Então, assim, ó, o sindicar tem essa obrigação, né? E eu, como advogado, conheço um pouco, de ter todos os cuidados para que o desfile aconteça de uma melhor forma, né? Então a gente sempre tem um segundo plano, caso haja algum problema. Mas foi assim muito grande e foi vendido bastante cartão, ainda tem para vender, mas agora é somente lá no CTG. A carne, a gente já viu lá, já tá no fogo, né? A gente também quer agradecer, além da imprensa, agradecer o Center Frio por disponibilizar o caminhão para transportar o santo, a TW por... disponibilizar o caminhão para servir de altar, agradecer a Prefeitura Municipal que promoveu a roçada e o sindicato também que foi lá e pintou e arrumou e organizou. É um trabalho grande, mas de certa forma gratificante, porque ele é correspondido com essa massa grande de pessoas que vêm e nós, assim como reverenciamos também o padroeiro São Cristóvão e bem como você colocou a família. Então, quase todos os veículos que a gente passa aqui, o pessoal vê a família. E principalmente dos caminhoneiros levando a família junto, eles vão ver qual que é a tarefa do pai em cuidar o caminhão, dirigir o caminhão, ter o cuidado do trânsito. E nós estamos com essa bênção em razão de tantos acidentes que acontecem e o foco no padroeiro para que seja dar uma bênção geral.
0: Bom, seu Moisés, são 2 mil veículos. A gente percebe que neste ano tem bastante veículos pequenos e entregas pequenas também que se acrescentaram na nossa procissão. A gente tem assim uma ideia, porque a gente sabe que o transporte acrescenta muito, né, no que se produz, principalmente no agronegócio e na questão de receita para o município de Carazim. Mas a gente tem uma ideia de quantas empresas no segmento, uma ideia aproximada de quanta geração de trabalho, né, de renda o segmento transporte gera aqui na cidade de Carazim?
1: Eu não tenho isso agora, mas me lembro de épocas que a gente levantou, era em torno de 5 mil empregos da setor de logística e as empresas de transportes. A NTT levantou que nós temos 180 empresas em Carazinho, mas associados ao sindicato tem 55. Eu tenho que procurar essas empresas. Não tive tempo de ir atrás ainda, mas nós vamos na próxima transpandência aí.
0: Bom, dentro do que a organização esperava, então, a festa hoje?
1: Sem dúvida. Até melhor que esperava.
0: Obrigado pela atenção, bom evento.
1: Obrigado.
0: Seu Moisés Santos conversando com a gente nesta manhã. E neste momento você percebe o pessoal da Center Frio, que está chegando, portanto, com o Santo e vai ser posicionado aqui em frente, né? Aliás, atrás do... de onde está o padre para fazer as bênçãos, né? Portanto, a partir deste momento, agora sim, você que está nos acompanhando pelas imagens, começa a perceber a chegada da nossa procissão para receber as bênçãos, né? Junto ao padre que está posicionado numa empilhadeira aqui em frente à paróquia Nossa Senhora de Fátima. O corpo de bombeiros também vem em seguida para também receber no caminhão da guarnição a bênção, né, do seu veículo, assim como a própria ambulância. Grupo Gazeta nessa cobertura de mais uma festa do colono e motorista.
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0: devotos de São Cristóvão, romeiros, peregrinos de esperança, neste dia em que em nossa cidade se celebra a tradicional procissão de São Cristóvão, a bênção dos carros, dos motoristas, dos caminhões. Que bom poder levar uma palavra para vocês de esperança neste dia em que festejam a missão, o trabalho, aquilo que é próprio da vida de quem escolheu esse caminho, ser agricultor, ser motorista. São Cristóvão, ele trazia um grande desejo, que era transportar aquilo que mais de precioso havia no mundo. E ele, inclusive, achava que o mal era mais precioso do que o bem. Tanto que, um certo dia, estando ele à beira do rio que ele fazia o transporte, ele pegou uma criança no colo. E essa criança lhe pesou, de forma que ele foi perdendo as forças. Aquele homem enorme, forte, perdeu as forças diante de uma criança, a ponto de que ele entendesse que aquele que ele estava carregando no colo era o menino Deus. Que a força de Deus é maior do que qualquer propósito humano. De que, inclusive, o mal, ele se treme todo diante do pequeno menino Deus. Que essa nossa celebração do dia de São Cristóvão, trazendo o testemunho dele, que peregrinou, transportou a nossa maior esperança, Jesus Cristo, a nossa maior esperança, seja para todos nós motivo de fé e de muita esperança neste dia. Um abraço do Padre Mateus a todos os agricultores e motoristas na festa do seu padroeiro.
1: Flores da Cunha, em frente à paróquia Nossa Senhora de Fátima. Vamos conversar a partir desse momento com Alexandre Teixeira, do César Cerati Carazinho. César Cerati também hoje entregando um agradinho, né, para os motoristas, um cheirinho de carro, né? Bom, vamos falar um pouquinho também do que o César Cerati tem para ofertar para os profissionais do volante e também sobre como o César Cerati está fomentando a formação de mão de obra, porque está cada vez mais escasso, né? É gente disponível, disposta a enfrentar a estrada. Teixeira, fala primeiramente para a gente da estrutura que o César Cerati de Carazinho tem e para quem porventura ainda não conhece das possibilidades, quais são as possibilidades em saúde e também na qualificação profissional. Bom dia.
2: Bom dia, Alessandro. Bom dia aos amigos ouvintes. Gratificante estar hoje aqui nesse dia tão grande, né, de uma necessidade do reconhecimento para essa classe trabalhadora que sofre as intempéries do dia a dia na estrada, né? Bom, falar um pouquinho da questão César Cerati. Então, o César Cerati, ele tem o Serviço Social do Transporte, que é o SES, Serviço Nacional de Aprendizagem do Transporte. Nos preocupamos com os amigos condutores, os amigos motoristas, numa situação completa, na qualidade de vida pessoal, na qualidade de vida profissional. Então, nós temos a parte de qualificação por parte do Senat, que são os cursos de aperfeiçoamento. Hoje nós temos, falando especificamente da profissão condutor, motorista, uma preocupação muito grande por essa escassez, essa dificuldade hoje que as empresas têm para encontrar motorista, qualificando o motorista com o projeto que a gente tem Mais Motorista, qual a gente teve o encerramento das inscrições poucos dias atrás, e também temos o chamado Escola de Motorista, que é o aperfeiçoamento da classe para melhorar aí a sua qualidade de vida, também nas questões que se tem com tecnologia embarcada, novos veículos, nova situação, sendo modificado, né, o veículo para esses condutores estar adaptado. Na parte social, que é o SES, a gente tem serviço de odontologia, serviço de fisioterapia, serviço de nutrição e serviço de psicologia. Então a gente se preocupa com o motorista, mas também se preocupa com a sua família. A gente sabe que muitas e muitas vezes ele está longe de casa e precisa ter um amparo para quanto a isso, né? O Senat e o SES se preocupam, então, nessa situação de qualificação e qualidade de vida para a sua família também.
1: Xira, como é que o Cesenat está pensando aí os motoristas do futuro, no sentido de captar gente disponível, né, para ir para a estrada? Como é que vocês têm um projeto específico para isso, né?
2: Tem um projeto específico para isso. A gente sabe que muito, muito tempo atrás, o motorista, ele instigava seu filho a se tornar motorista também. Uma situação econômica diferente, uma situação das empresas, num outro cenário, que isso era instigado pela própria qualidade de renda. Com essa escassez, com essa questão cultural, ela diminuindo, nós tivemos que trabalhar com essa visão futura, né, dentro de projetos. Um dos projetos que nós temos, principalmente na base, para instigar os jovens a se tornarem condutores, ele se chama Motorista do Futuro, onde a gente pega jovens da idade do ensino médio, de uma certa idade para frente, para palestrar, para mostrar, para motivar e mostrar que hoje sim ainda é uma profissão de boa rentabilidade, que consegue levar boa qualidade de vida devido à situação financeira, devido também às questões hoje das empresas serem regradas por jornada de trabalho, por situações de gratificação e conseguindo fazer isso acontecer para o jovem, tendo uma profissão rentável no futuro. Não só a questão do motorista do futuro, para incentivo dos jovens, mas nós temos também os projetos que se chama Mais Motorista e o projeto que se chama Escola de Motorista. O aperfeiçoamento daquele condutor que fez a sua adição de categoria no CFC e ainda não tem uma experiência de vida, né, no, nas vias. Então, a gente proporciona isso agregando conhecimento, agregando uma certa experiência pela nossa capacitação, treinamento e as orientações.
1: Alexandre, pelo pessoal que vai até o Cesenat para se qualificar, né? Vocês percebem que a moçada é mais gente nova, mais gente de meia idade, mais gente já um pouquinho mais velha. Qual é hoje o perfil do profissional que está indo buscar a qualificação, que já é profissional do volante e vai lá se qualificar, ou que está querendo ingressar?
2: Ele rejuvenesceu um pouco. Rejuvenesceu pela questão da própria tecnologia embarcada hoje que você tem dentro dos veículos. Alta tecnologia, onde também as empresas têm muitos programas, né, de monitoramento, de telemetria, para fazer isso acontecer devido às frotas ter um quantitativo bem numeroso. Então é necessário por parte das empresas ter essa gestão e automaticamente, pela uma questão hoje de compatibilidade com a assimilação do treinamento, da própria tecnologia, acabou rejuvenescendo a frota. Mas temos sim muitos motoristas experientes se aposentando e continuando nessa profissão. E graças a Deus, porque a mão de obra realmente ela está muito escassa, ela está muito fantasma, né? Então, alguns motoristas, empresas estão instigando, motivando para que eles continuem. Então há sim essa mescla ainda, mas ela deu uma rejuvenescida na idade hoje média do condutor.
1: E além da qualificação, da certificação em si também, como tu comentaste, hoje as empresas têm muito controle sobre a questão da sua frota, sobre onde está o motorista e tudo isso também a própria questão das posturas de mercado também. Há indicações que partem a partir do Cesenat.
2: Perfeito, né? As empresas hoje ela tem uma preocupação grande. E claro, se a empresa é parceira, é do segmento transporte, a profissão principal hoje é ter o condutor, para regrar toda essa economia dentro da empresa, né? Então as empresas estão hoje trabalhando, estão instigando, estão incentivando, né? Algumas empresas têm a própria qualificação interna. Hoje se tem cargos como instrutor, monitor, dentro das empresas, os profissionais, que levam também o seu conhecimento, a sua experiência para os demais. E a questão hoje facilita a própria tecnologia para ter um controle maior da sua frota, um controle maior também do seu quadro de colaboradores. Então isso é instigado por parte da empresa e usam muitas vezes o Cesenat como um elo de ligação para fazer isso acontecer, né?
1: Xeri, com licença, o cheirinho tá bom? Eu vou pegar um para mim também. Um abraço e bom trabalho.
2: Eu que agradeço, né? A gente sabe que é um mimo apenas, é um cheirinho que a gente tem pro seu veículo, para que lembre, né, quando sentir esse cheirinho, que o Cesenat está reconhecendo uma profissão que tem que ser muito valorizada a nível nacional. Uma profissão que hoje nós temos que agradecer e muito, porque muitas e muitas vezes, e na maioria delas, o que nós temos de sustentação dentro da nossa residência passou pelas estradas do Brasil. Mas passando pelas estradas do Brasil, tem um herói que muitas vezes se abdica do lazer, da confraternização da família, muitas vezes vê o seu filho nascer e crescer no horizontal, sai de casa e está dormindo, volta para casa e está dormindo, para fazer isso acontecer. Então, não é nada que vá suprir o real reconhecimento que eles mereçam. Mas a gente está aqui para esse abraço de coração.
1: Um abraço e bom trabalho.
2: Obrigado.
1: Esse é Alexandre Teixeira, do SESC Senat, aqui de Carazinho, trazendo com a sua equipe também hoje, como falamos, a entrega de um mimo, né, para os motoristas que passarem aqui pelas Flores da Cunha. Pessoa da paróquia também faz aí a entrega da oração de São Cristóvão, né? E nesse momento, além de alguns veículos ainda de pequeno porte, de passeio, a partir de agora você começa a perceber que começa a engrossar o caldo, digamos assim, na passagem por aqui para receber as bênçãos dos caminhões. Os caminhões pesados, a partir desse momento, começam a passar com maior intensidade pela Avenida Flores da Cunha. Lembrando que no ano passado, durante o dia da procissão, nós tivemos uma chuva danada, né? Que, de certa forma, o pessoal até ficava naquela, será que sai ou não sai? Acabou saindo a procissão, mas cerca de 2.000 pessoas participaram no ano passado e hoje, com as condições climáticas, a expectativa é de mais ou menos ficar perto, ou então até superar, né, a movimentação de veículos que passem por aqui na nossa Romaria este ano de 2026.
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7: A gente fala a partir desse momento aqui do ponto onde os padres estão fazendo as bênçãos, né? Já ouviu agora uma revisão, agora já está o padre Darcy e também o padre Matheus Anelli para proceder às bênçãos. O pessoal tem sido generoso na água que está jogando aí sobre os veículos. Padre Darcy, como é que o senhor avalia a participação dos nossos motoristas e colonos na procissão de hoje? Bom dia!
8: Bom dia aos ouvintes, como é bom! Tanta gente pedindo a bênção e a proteção de Deus por intercessão de São Cristóvão. Pedindo proteção na estrada e sendo protegido dos males e dos perigos que acontecem. E por isso, essa bênção seja realmente a proteção de todos aqueles que acreditam que é possível com Jesus e com Maria e São Cristóvão ser protegido na estrada.
7: Agora, padre, tem muita gente que se acrescenta, né, na Flores da Cunha, mas lá no Capel tinha muita gente este ano acompanhando na própria beira da estrada, né?
8: E muito mais gente esse ano buscando a bênção, porque nós estamos vivendo um momento de muita crise na estrada, estrada feias, e se pede o que? A proteção e a bênção de São Cristóvão. Por isso, as pessoas estão buscando esta graça e essa bênção.
7: Padre Darcy de Carli, vamos começar também com o padre Matheus Daniele. Padre Matheus, que está com o braço descansado agora, recém chegou para fazer as bênçãos. Padre, comunidade Carazinho se mobiliza para os atos religiosos, né? Bom dia!
9: Bom dia! Bom...

0: dia, Gazeta. Que bom poder falar com vocês mais uma vez. Deus abençoe nossos motoristas, agricultores. E é isso, é o momento da cidade também, né? Nós temos Santa Rita, o Corpus Christi e São Cristóvão também é o momento da cidade de Carazinho. Rezamos por todos os que estão na estrada. Que Deus abençoe a todos. A todos nós. Um abraço à família Gazeta que está na escuta aí.
1: Vamos deixar o pessoal trabalhar, né? Padre Darcy e o Padre Matheus fazendo as bênçãos, né? Para você que está aí por casa. O pessoal está com baldes ali dentro do... Na verdade é uma empilhadeira, né? E aí faz as bênçãos com o pincel. Mas olha, gente, tem muita gente de fato para passar pela Flores da Cunha ainda durante esta manhã. Porque nós, se passar todo mundo que de fato estava acompanhando a beira da estrada e tantas outras pessoas que se agregaram, né, à nossa procissão no decorrer das Flores da Cunha, vai longe. E neste ano, vou fazer aqui um registro de dois atos bem bacanas que a gente até percebeu que foi uma diferenciação. Duas faixas foram instaladas, uma delas junto à entrada da cidade, para parabenizar colonos e motoristas, e uma outra faixa de parabenização a colonos e motoristas também foi instalada em frente ao altar da pátria. E lá estava o prefeito e também o secretariado municipal para saudar os colonos e motoristas que participam nesta manhã de domingo de mais uma grande procissão. E claro, a Gazeta trazendo para você informações no rádio, nos 92.9 e também com imagens.

0: Vem a oração pelos agricultores e os colonos. Ó Deus, que desta inteligência ao homem para realizar diversas atividades, abençoai os agricultores e colonos, que tenham força e saúde e coragem para enfrentar a luta diária do trabalho. Fortalecei-os para que construam o vosso reino com o seu trabalho e o trabalho de suas mãos. Confirmai seus propósitos para uma vida digna e reconhecimento de todos. Te pedimos que Deus abençoe, cuide e proteja os agricultores e possa mandar a chuva. Oração para proteção no trânsito. Dai-me, Senhor, firmeza e vigilância no volante, para que eu chegue ao meu destino sem acidentes. Protegei os que viajam, a todos os que dirijam com prudência, e que eu descubra a vossa presença na natureza, nas rodovias, nas ruas, nas avenidas, nas criaturas, em que tudo aquilo que me rodeia. Que São Cristóvão me proteja sempre e me ajude nas minhas idas e vindas, a saber viver com alegria agora e sempre. Por São Cristóvão, protetor de todos os motoristas, nos abençoe e nos guarde. Em nome do Pai, do Filho e do Espírito Santo. Amém. Oração para evitar acidentes. Acolhei nosso pedido, São Cristóvão querido. Não permitais que nossa visão se desvie quando estivermos dirigindo, colocando em risco a nossa vida e de nossos entes queridos, e de amigos ou familiares. Evitai, São Cristóvão, que tomemos alguma bebida alcoólica e soframos algum acidente, leve ou fatal. Enfim, protegei todos os viajantes que caminham por essas estradas movimentadas e cheias de perigo, cuidando deles com o vosso amor celestial e a vossa plena fé. Sede o nosso guia e protetor, São Cristóvão, e propagaremos com alegria as vossas orientações. Te pedimos, São Cristóvão, que abençoe e proteja todos os motoristas e seus familiares e todos os pedestres com a sua orientação. Em nome do Pai, do Filho e do Espírito Santo. Amém.
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12: 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Muito bem, a gente conversa com o motorista Marcos, da TW Transporte. Marcos, conta pra gente quanto tempo de estrada?
13: 7 anos de estrada, 7 anos.
12: Da procissão, participa a primeira vez ou é tradicional já pra ti?
13: Todo ano participo.
12: Bom, pra ti, o que que representa, né, a profissão de motorista?
13: Representa progresso, né, cara? A gente que move o país aí na estrada, aí levando pão pra todo mundo aí, né? Então pra nós é um orgulho ainda estar nessa profissão, apesar de tudo ainda, a gente tá aí, é um orgulho pra gente.
12: Veio com quem hoje?
13: Hoje eu vim com a minha namorada.
12: Pra receber a bênção, né?
13: Ah, receber as bênçãos aí, tá?
12: Bom trabalho, bom evento.
13: Obrigado, tudo de bom.
12: Portanto, motoristas presentes trazendo as famílias, né? Pra comemorar esse dia de confraternização também com os amigos, né? Lembrando que depois daqui o pessoal, alguns vão lá pro CTG Pedro Vargas, né? Que é onde vai ser feito então essa confraternização puxada pelo sindicato. Há outros grupos, né? Que também se mobilizaram em outros CTGs aí para fazer confraternizações. Algumas das empresas também fazem confraternizações com seus motoristas, né? E as famílias desses junto a espaços aí das próprias empresas, né? Portanto, hoje é um dia de confraternização aí para motoristas e também nossos produtores rurais que recebem a bênção nesta manhã de domingo aqui na nossa cidade de Carazinho, né? Um número muito grande ainda de veículos, né? Passando para receber as bênçãos. A partir de agora a gente tem um número maior de veículos pesados, né? Caminhões que passam por aqui para receberem as suas bênçãos também, né? O pessoal que passa ano inteiro no trecho, muita situação aí de preocupação em relação às estradas, às vezes precárias, alguns pontos do Brasil com falta de segurança, né? E hoje, para muitos, é o momento de agradecer por mais um ano, né? Bom, amigo, pessoal aí passando, né? Cumprimentando, buzinando, fazendo parte também, acompanhando a transmissão da Rádio Gazeta na cobertura de mais uma festa do nosso colono e motorista aqui na cidade de Carazinho. Colega Davi Pereira que nos acompanha nas imagens, gente, tem muito veículo ainda. O pessoal tem concentrado-se na pista da direita, na maior parte, da esquerda, da direita, na maior parte, né, para receber as bênçãos e deixar da pista da esquerda, na maior parte das vezes, para o fluxo da via em si. Muitos veículos que ainda devem passar nessa manhã para receber aí as bênçãos dos motoristas. Vamos ver se a gente conversa com mais algum motorista, né? Vamos ver se o pessoal consegue dar uma paradinha para conversar com a gente, né? Para até não atrapalhar tanto aqui o fluxo, né? Para acelerar a bênção também do pessoal, né? Tudo bem, amigo? Falando para a Rádio Gazeta, qual é o nome?
14: Jefferson.
12: Jefferson, quanto tempo da estrada, Jefferson?
14: Eu faço 1 ano e 9 meses aí. Assim. Primeira de motorista.
12: Que ele deu assim, já era uma intenção antiga de ser profissional na estrada?
14: Empresa muito boa.
12: Olha a empresa aqui?
14: É.
12: Bravo Logista.
14: É.
12: E a turma, pelo jeito, vem em peso hoje, né?
14: Acho que uns 30 motoristas, mais ou menos.
12: Hoje a família acompanha?
14: Tá acompanhando, então.
15: Sim!
14: Nem dormiram de ansiedade aí.
12: Vale pra vir junto com o pai hoje.
14: Graças a Deus que eles deram essa oportunidade esse ano, né? Tá show de bola. Muito
12: bom trabalho, viu?
14: Valeu!
12: Tchau, tchau. A turma aí da Bravo, né? Também aí com seus motoristas. O pessoal que tá por Carazinho tá de folga hoje, né? Participando, portanto, dessa procissão nessa manhã de domingo.
16: Devotos de São Cristóvão, romeiros, peregrinos de esperança, neste dia em que em nossa cidade se celebra a tradicional procissão de São Cristóvão, a bênção dos carros, dos motoristas, dos caminhões. Que bom poder levar uma palavra para vocês de esperança neste dia em que festejam a missão, o trabalho, aquilo que é próprio da vida de quem escolheu esse caminho, ser agricultor, ser motorista. São Cristóvão, ele trazia um grande desejo, que era transportar aquilo que mais de precioso havia no mundo. E ele, inclusive, achava que o mal era mais precioso do que o bem. Tanto que, um certo dia, estando ele à beira do rio que ele fazia o transporte, ele pegou uma criança no colo. E essa criança lhe pesou, de forma que ele foi perdendo as forças. Aquele homem enorme, forte, perdeu as forças diante de uma criança, a ponto de que ele entendesse que aquele que ele estava carregando no colo era o menino Deus. Que a força de Deus é maior do que qualquer propósito humano. De que, inclusive, o mal, ele se treme todo diante do pequeno menino Deus. Que essa nossa celebração do dia de São Cristóvão, trazendo o testemunho dele, que peregrinou, transportou a nossa maior esperança, Jesus Cristo, a nossa maior esperança, seja para todos nós motivo de fé e de muita esperança neste dia. Um abraço do Padre Mateus a todos os agricultores e motoristas na festa do seu padroeiro.
15: Rezemos a oração de São Cristóvão. Ó São Cristóvão, que atravessastes a correnteza furiosa de um rio com toda a firmeza e segurança, porque carregáveis nos ombros o menino Jesus. Fazei que Deus se sinta sempre bem em meu coração, porque então eu terei sempre firmeza e segurança no guidão do meu carro e enfrentarei corajosamente todas as correntezas que eu encontrar, venham elas dos homens ou do Espírito, que muitas vezes atrapalha a nossa vida. São Cristóvão, rogai por nós. Que você, colono e motorista, também, nesse dia especial, possa receber esta bênção por intercessão de São Cristóvão, concedendo cada vez mais firmeza, vigilância nos muitos caminhos da vida, em busca do trabalho, do lazer, da realização e da felicidade. Estamos nestes caminhos da vida, nas estradas deste mundo, acompanhando-nos através da intercessão de São Cristóvão. Também queremos, Senhor, lembrar neste dia de todos aqueles que buscam de coração sincero o trabalho do campo, o trabalho também de trazer presente em nossa vida o alimento para as nossas mesas. Protege também, Senhor, os jovens que dirigem uma palavra a Ti. Dá-lhes um coração sempre voltado à vida, que possam descobrir Vossa presença viva no mundo e respeitem a todos. Confortai as famílias que perderam também pessoas queridas, vítimas de um trânsito cruel. Dá-lhes a esperança necessária para viverem em Vossa presença, sem condenação ou rancor, e que possam, Senhor, descobrir Vossa presença na natureza e em tudo que nos rodeia, amando assim cada vez mais a vida. Amém. E que todos vocês, motoristas, colonos, aqui da nossa cidade de Carazinho, aqueles todos que vieram também de outros lugares para receber a bênção, que esta bênção possa ser derramada sobre você, sobre o seu veículo, sobre a sua propriedade rural, enfim, sobre todo o seu trabalho, mas especialmente da sua família, que possam receber essa bênção, fortalecidos pela graça e intercessão de São Cristóvão. Que o Senhor abençoe a cada um de vocês, descendo esta bênção poderosa e também maravilhosa sobre todos nós. Em nome do Pai, do Filho e do Espírito Santo. Amém. São Cristóvão, rogai por nós.
12: Muito bem, voltamos nesse momento aqui de frente à paróquia de Fátima, onde os padres também os ministros estão concentrados, né, para proceder às suas bênçãos. Uma frota grande agora vem passando o pessoal do Calcário Schwamber, né? Temos ainda muitos veículos para passarem ao longo desta manhã aqui em frente à paróquia para receber as bênçãos dos padres. Né? O Grupo Gazeta vai agradecendo a sua companhia em mais uma transmissão da procissão motorizada, festa em honra ao colono e dos motoristas. Para você que ao longo desta manhã esteve sintonizado com a gente no canal 92.9 do rádio e também assistindo através das imagens, nosso muito obrigado pela sua audiência com a gente aqui na programação. A gente fica por aqui com mais uma transmissão. Obrigado pela sua companhia aqui na programação.

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2: Gazeta e a hora certa, 12:09.
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6: 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Gazeta FM informa a hora certa, 12:14.
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0: 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O que vocês acham do Chiquito e Bordonei?
5: Ai, de bom.
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1: Gazeta informa, 12:30.
2: Vamos indo assim, ó.

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3: Gazeta e a hora certa, 8 pra 1.
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1: Boa tarde, 13 horas e 33 minutos.

0: Quem que nunca tomou um chá de saudade, né?
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3: 13:50. Boa tarde.
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3: 14 horas e 31 minutos.

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6: Hora certa, 14 horas e 50 minutos. Boa tarde.
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1: 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A hora certa, 15 horas e 33 minutos.

0: Imagino!
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5: Hora certa, 15:54.
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1: 16 horas e 35 minutos.

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5: Tá no ar o Cine Drops com uma versão inédita do Homem-Aranha. É isso aí, em Spider-Noir, Nicolas Cage interpreta Ben Reilly, um detetive particular da Nova York dos anos 30 que vive assombrado pelo passado e acaba envolvido em uma conspiração muito maior do que imaginava. Durante a investigação da morte de um jovem ativista, ele descobre uma rede de corrupção, crime organizado e experimentos secretos. Para enfrentar essa ameaça, assume a identidade do misterioso Aranha. Com clima noir, fotografia sombria e uma abordagem mais madura do universo do herói, a série apresenta uma versão totalmente diferente do personagem que conquistou os fãs. Inclusive em duas versões, em preto e branco e colorido. Spider-Noir que tá disponível na Prime Video. É a dica do nosso Cine Drops. Até mais!
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6: 16:52
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6: 17:53.
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4: A hora certa, 19:01.
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1: 19 horas e 33 minutos. Boa noite.

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4: Tá no ar o Cine Drops com um dos filmes mais premiados dos últimos anos, Oppenheimer, que acompanha a trajetória do físico J. Robert Oppenheimer, cientista responsável por liderar o Projeto Manhattan durante a Segunda Guerra Mundial, que resultou na criação da primeira bomba atômica. Dirigido pelo Christopher Nolan, o filme vai muito além da ciência. A produção explora os dilemas morais, políticos e humanos por trás de uma das maiores descobertas e também uma das maiores tragédias da história. Com atuações marcantes e uma narrativa intensa, Oppenheimer é um daqueles filmes que continuam provocando reflexão muito depois dos créditos finais. Oppenheimer, que está disponível nas plataformas de streaming. Esse é o nosso Cine Drops. Até mais!
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4: 20 horas!
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7: Boa noite.

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